Skank, tão seu ainda na saudade, FM and No Mountain High Enough com Marvin Gaye e Tammy Terrell. Também Tina Turner, I Don't Wanna Fight. Sucessos que marcaram época na saudade, FM, a rádio que te faz recordar. Agora 9:30, agradeço demais a sua companhia por aqui e já te convido para ouvir junto comigo No Mercy, Stevie Wonder com Charlene, Beto Guedes, Shakira e muito mais.

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2: 10 horas em ponto na Saudade FM. A defesa do senador Jacques Wagner, líder do governo no Senado, protocolou nesta segunda-feira um recurso no Supremo Tribunal Federal para tentar anular a decisão que autorizou buscas em sua residência. O parlamentar foi alvo da nona fase da Operação Compliance Zero, conduzida pela Polícia Federal e autorizada pelo ministro André Mendonça. Segundo a investigação, há suspeitas de que o senador tenha atuado em defesa de interesses do Banco Master no Congresso Nacional. Os investigadores apuram ainda possíveis vantagens indevidas relacionadas ao caso. A Previcom, Fundação da Previdência Complementar do Estado de São Paulo, está com concurso público aberto para cargos de nível superior. Ao todo, são 56 vagas distribuídas em áreas como gestão, comunicação, tecnologia, investimentos, contabilidade e jurídico. Os salários variam entre R$ 7.450 reais e R$ 10.600, reais, além de benefícios. As inscrições são realizadas pelo site da Vunesp. Agora, 10 horas e 2 minutos, voltamos com Bon Jovi, It's My Life.

0: Cidade, ainda Commodores, Only You, George Michael, Careless Whispers, 10:31 na Saudade FM.
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0: São Vicente iniciou a instalação de novos módulos de segurança integrados ao sistema inteligente de monitoramento da cidade. O projeto prevê a implantação de mais de 250 câmeras em pontos estratégicos do município. Os equipamentos utilizam recursos de inteligência artificial, como a leitura automática de placas e também o reconhecimento facial. A expectativa é ampliar a segurança e agilizar o atendimento das ocorrências. A doação de sangue é um dos

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0: Saudade FM, quem ouve lembra. Billy Ocean com Suddenly. Patrícia Marques, Quando Chove. Diana Ross, It's My Turn. 11 horas e 7 minutos.
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0: Toy Story 5 chegou aos cinemas americanos quebrando recordes. A nova animação da Pixar arrecadou cerca de US$160 milhões em seu primeiro fim de semana. O resultado superou a estreia de Super Mario Galaxy e garantiu ao filme a maior abertura do ano nos Estados Unidos. O desempenho também ultrapassou a estreia de Toy Story 4 e dos demais filmes da franquia. Lionel Messi fez história mais uma vez na Copa do Mundo. O camisa 10 voltou a marcar na vitória da Argentina sobre a Áustria e se tornou o maior artilheiro isolado da história dos mundiais. Com o gol, Messi chegou a 17 na competição e ultrapassou o alemão Miroslav Klose, que tinha 16. O recorde reforça ainda mais o nome do craque argentino entre os maiores jogadores de todos os tempos.
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Saudade FM, quem ouve lembra Sam Smith com I'm Not The Only One, também Cat Stevens Father and Son e Gal Costa O Amor. Encerrando a minha programação de hoje tem Djavan Nem Um Dia. Beijo grande da Adriana Lima, até amanhã 8 da noite aqui na Saudade FM.

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da luz de Mercúrio. 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
1: Áries. Mesmo com a tendência a enxergar a vida de forma idealizada, ariano, é preciso desenvolver uma visão mais prática e esforço e direcionamento.
2: Touro.
1: É hora de fazer as melhorias na sua casa e deixar seus ambientes mais bonitos e charmosos. Taurino, isto vai fazer muito bem para você e família.
2: Gêmeos.
1: Melhore suas finanças e abra novas fontes de ganhos. Geminiano, você pode até contar com a força de pessoas influentes para aumentar seus rendimentos.
2: Câncer.
1: Com a passagem do Sol pelo seu signo, você pode alterar sua vida. Canceriano, pense sobre seus objetivos, avalie o que é importante e priorize os seus interesses.
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1: Leão. Fique atento à sua imagem, leonino, pois você pode ser mais notado do que gostaria. Suas atitudes vão contar muito nessa avaliação.
2: Virgem.
1: Conversas e trocas de ideias com amigos são muito importantes e produtivas. Virginiano, muitas coisas boas e interessantes vão aparecer.
2: Libra.
1: Algumas mudanças nos seus rumos se anunciam. E estar com amigos e grupos vai lhe fazer muito bem, libriano. Momentos de diversão e prazer com eles.
2: Escorpião.
1: Intensidade é a tônica no seu dia. E as situações adquirem um tamanho muito maior do que elas têm. Escorpião, perceba suas oscilações e se equilibre.

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1: Sagitário.
2: Mudanças no seu cotidiano são necessárias. Está na hora de você romper com manias que só têm lhe atrapalhado, Sagitário. Inove e saia do convencional.
1: Capricórnio.
2: Muitos contatos e relações com diferentes tipos de pessoas tendem a agitar o seu dia, Capricórnio. Aproveite, eles serão muito proveitosos.
1: Aquário.
2: Mesmo apresentando contradições, o momento pode ser muito bom para avaliar as suas relações. Aquário, pode ser a hora de fazer aquelas mudanças tão necessárias, hein?
1: Peixes.
2: É muito bom entender as coisas sob um ponto de vista amplo, avaliando as situações de forma abrangente. Pisciano, informe-se, obtenha outras referências.
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0: Olá, bom dia, eu sou o Davi Rangel, um prazer ter você na sintonia. Nós vamos juntos a partir de agora até às 11 da manhã. 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
0: 71, Rose de Oliveira, bom dia.
2: Bom dia, Davi, bom dia você ouvinte. Há anos fazendo parte da sua rotina com informação de qualidade. Hoje é quarta-feira, dia 24 de junho de 2026, dia de jogo da seleção brasileira, hein? Vamos aos principais destaques de hoje.
0: Justiça dos Estados Unidos autoriza a participação do Brasil em ação contra Alexandre de Moraes.
2: Polícia Federal bloqueia até 670 milhões em operação contra suspeitas de irregularidades financeiras.
0: Nova vacina pneumovinte começa a ser aplicada na Baixada Santista e amplia a proteção contra pneumonia e meningite.
2: Brasil enfrenta a Escócia nesta quarta em busca da classificação na Copa do Mundo de 2026.
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0: 72.
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0: 7:03.
2: A Justiça Federal da Flórida autorizou a participação do Brasil na ação movida pela Trump Media e pela plataforma Rumble contra o ministro do STF, Alexandre de Moraes. A decisão atende a um pedido apresentado pela Advocacia Geral da União, que defende a soberania das decisões judiciais brasileiras. O tribunal americano também negou o pedido para julgar o caso à revelia, já que Moraes não se manifestou diretamente no processo. O caso segue em análise na Justiça dos Estados Unidos.
0: A Polícia Federal deflagrou nesta terça-feira a Operação Miragem na capital paulista. A ação teve como alvo os Digimais e resultou no bloqueio de bens que podem chegar a 670 milhões de reais. Foram cumpridos 9 mandados de busca e apreensão em São Paulo. A investigação apura possíveis irregularidades no sistema financeiro.
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1: 7:12.
2: Vamos às informações que chegam aqui pra gente. O presidente Lula deve se reunir nesta quarta-feira com o líder do governo no Senado, Jax Wagner, para discutir a permanência do parlamentar no cargo. A função é considerada estratégica para a articulação política do Palácio do Planalto no Congresso Nacional. Jax Wagner enfrenta desgaste político após ser citado em investigações da Operação Compliance Zero. Segundo a Polícia Federal, o senador teria recebido benefícios como um apartamento, viagens em aviões particulares e ingressos para eventos no exterior. As investigações apuram se houve contrapartidas em pautas de interesse do Banco Master.
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0: 7:23, Darius Fritz, Why Rory, de 86.
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0: Atenção motoristas, vamos ao sistema Anchieta Imigrantes. Segundo a Ecovias, a interligação no Planalto, sentido Anchieta, trânsito congestionado do quilômetro 4 a 1. A Cônigo Domênico Rangoni, sentido Guarujá, também congestionado do quilômetro 265 ao 263. Anchieta, sentido litoral, também congestionado na pista marginal, quilômetro 61 ao 64. Na Anchieta, no sentido São Paulo, quilômetros 12 ao 10 e 19 ao 17, trânsito lento devido ao alto fluxo de veículos. Imigrantes, também sentido capital, quilômetro 16 ao 14, também trânsito lento. A interligação Baixada sentido Anchieta, congestionado também, complicado esta manhã com muita chuva. Inclusive, o esquema em operação é o 5x3, segundo a Ecovias. O esquema em operação é 5x3, e lembrando que o rodízio hoje é quarta-feira, né? É para placas final 5 e 6. Rose, temos mais informações, né?
4: É, lembrando que o rodízio hoje de manhã funciona normalmente em São Paulo, e à tarde estará suspenso por conta do jogo do Brasil. Para os caminhões, vale tudo normal. Agora, sobre o trânsito, Davi, nas rodovias, a gente recebeu informação aqui que provavelmente esse reflexo do trânsito Anchieta Imigrantes pode ser por conta de um caminhão quebrado na chegada à Balança ali. Duas faixas estariam interditadas e isso com certeza gera um grande problema, um acúmulo de veículos. Então, você que está aí nesse momento, claro, pare o carro para trazer informação para a gente, se possível. Você que está no local, se puder mandar informação para a gente, o nosso WhatsApp é o
0: 13-988-440997.
4: Muito obrigada.
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0: 7:25.
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0: 7:26.
4: O empresário português Fernando de Souza, de 68 anos, morreu em Santos na madrugada de segunda-feira. Ele havia sido preso em abril durante a operação Narcofluxo, mas estava em liberdade após decisão da Justiça Federal. Fernando era sócio-administrador da tradicional padaria Padrela, na Ponta da Praia. Segundo informações apuradas, a morte ocorreu por causas naturais. A operação Narcofluxo investiga um esquema de lavagem de dinheiro ligado a apostas ilegais, rifas digitais e criptoativos, que teria movimentado mais de R$1,6 bilhão.
0: As obras preparatórias para a reurbanização da Alameda Armênio Mendes, no bairro Aparecida, já provocam mudanças no trânsito da região. A rua Piratininga passou a operar em mão única no trecho entre o Canal 6 e a rua Professor Pirajá da Silva. As intervenções fazem parte de um projeto que prevê melhorias na drenagem, iluminação e calçadas. Os bloqueios começaram nesta terça-feira e para preparar, né, a primeira das 5 etapas das obras, que terá início no dia 29 de junho, ou seja, daqui a pouquinho, né? Já as restrições na Alameda Armênio Mendes, entre o Canal 6 e a rua Ricardo Pinto, elas passam a valer a partir de sexta-feira.
4: E a Prefeitura de São Vicente instalou um painel digital na Praia do Itararé para mostrar o andamento das obras realizadas no município. Chamado de obrômetro. O equipamento exibe informações sobre as principais intervenções em execução e o percentual de conclusão de cada projeto. Entre as obras monitoradas estão a revitalização da Biquinha, a nova rodoviária municipal e a UPA 24 horas. A iniciativa busca garantir mais transparência e aproximar a população das ações realizadas pela administração municipal.
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1: 7h36.
2: A volta de Neymar à seleção brasileira mobiliza torcedores em todo o país nessa quarta. Após quase 3 anos longe dos gramados com a camisa amarela, o camisa 10 foi relacionado pelo técnico Carlo Ancelotti para o jogo contra a Escócia pela Copa do Mundo. Jogo hoje. A expectativa é de que o atacante volte a atuar pela seleção em Miami, nos Estados Unidos. Nas redes sociais, torcedores transformaram o dia em um verdadeiro Ney Day, com mensagens de apoio e celebração pelo retorno do craque.
1: A França registrou pelo menos 40 mortes por afogamento desde a última quinta-feira, em meio à forte onda de calor que atinge o país. Segundo o governo francês, a maioria das vítimas é formada por jovens que buscam o alívio das altas temperaturas em praias, rios e áreas de lazer. As autoridades mantêm alerta para os riscos associados às altas temperaturas em diversas regiões do país.
2: E a Organização Marítima Internacional, agência ligada à ONU, anunciou uma mega operação para garantir a passagem segura de navios pelo Estreito de Hormuz. A medida foi adotada após o agravamento das tensões entre Estados Unidos e Irã, que afetaram a navegação no Golfo Pérsico. O objetivo é retirar da região mais de 11 mil marinheiros que ficaram retidos durante o conflito. A operação busca reduzir riscos à navegação e normalizar o tráfego marítimo em uma das rotas mais importantes do mundo.
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1: Vamos às travessias litorâneas da região, segundo o Departamento Hidroviário. Neste momento, entre Santos e Guarujá, 8 balsas estão em operação. O tempo estimado, 15 minutos em ambos os sentidos. Na travessia de pedestres entre Santos e Vicente de Carvalho, 3 embarcações fazem o trajeto, com tempo estimado de 12 minutos em ambos os lados. São Sebastião e Ilhabela tem 4 balsas em operação. Por lá, o tempo estimado de espera, 30 minutos em ambos os lados. E Bertioga, Guarujá, apenas uma balsa opera neste momento, com 40 minutos em ambos os lados, o tempo estimado de espera.
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4: Bom dia a todos. Segundo a meteorologia, teremos uma quarta-feira de céu nublado e chuva no decorrer do dia em várias áreas do litoral paulista, por causa de uma frente fria que passa sobre a região. As temperaturas hoje caem ainda mais e oscilam entre a mínima de 14 e a máxima de 20 graus. O vento vai soprar fraco de sul. E o mar vai ficar agitado em algumas praias da Baixada Santista. Por hora é só, logo mais à tarde, eu tô de volta.
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0: Barry Manilow, Chips. São 7h45, bom dia.
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1: 7:55.
2: Jon Bon Jovi confirmou que está pronto para voltar aos palcos após 4 anos de recuperação de uma cirurgia nas cordas vocais. O cantor revelou que a próxima turnê do Bon Jovi, chamada Forever, marcará seu retorno definitivo à estrada. A série de apresentações começa em julho com uma residência no Madison Square Garden em Nova York e depois segue para o Reino Unido e Irlanda. Bon Jovi classificou esse momento como um renascimento e disse que a nova fase é marcada pela alegria de voltar a fazer o que ama.
1: Uma aposta de Manaus no Amazonas acertou as 6 dezenas do concurso 3022 da Mega Sena, realizado nesta terça-feira, e vai receber o prêmio de R$ 2.813.548,14. A aposta simples com 6 números foi registrada na Loterias Bemol. As dezenas sorteadas foram 02, 03, 08, 11, 17 e 22.
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1: 8 e 3.
2: A nova vacina pneumocócica 20 valente, conhecida como Pneumo 20, começou a ser incorporada à rede pública de saúde da Baixada Santista. O imunizante passa a fazer parte do calendário nacional de vacinação e amplia a proteção contra doenças como pneumonia, meningite, otite e infecções graves causadas pelo pneumococo. A vacina protege contra 20 sorotipos da bactéria, o dobro da cobertura oferecida pela versão anteriormente utilizada. Municípios como Cubatão, Santos, Guarujá, Bertioga, Peruíbe, Itanhaém e Praia Grande já receberam as primeiras doses e iniciaram ou estão iniciando a vacinação.
1: Hospitais paulistas registraram aumento na procura por atendimentos de doenças respiratórias nas últimas semanas. Levantamento do Sindiosp mostra que 88% das unidades pesquisadas relataram alta nos casos nos últimos 15 dias. O índice é superior ao registrado no mesmo período do ano passado, quando 74% dos hospitais haviam observado o crescimento da demanda. O maior avanço foi identificado entre pessoas com idade entre 60 e 80 anos, mas a faixa de 30 a 50 anos continua concentrando a maior parte dos casos.
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0: KC and the Sunshine Band, Please Don't Go. São 8:11.
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0: Atenção motoristas, vamos ao trânsito na cidade de Santos. Segundo o Waze, tá complicado nesta manhã de quarta, viu? É claro que além do horário de pico, normalmente esse horário é mais complicado, hoje, com a chuva, complicou mais ainda. Você que chega a Santos pela Anchieta acessando a Martins Fontes, vai encontrar trânsito muito complicado neste momento. O mesmo acontece na região da divisa com a praia, no José Menino. Você que vem de São Vicente, sentido Santos, até a Avenida Ana Costa, toda essa extensão com trânsito complicadíssimo. O Canaã, a Pinheiro Machado, também quase toda a sua extensão com trânsito intenso. Carvalho de Mendonça, entre o Canaã até chegar lá na Campos Salles, também com trânsito complicadíssimo nesta manhã. Outro ponto complicado é a Francisco Glicério, desde o Canaã até chegar Senador Feijó, também com trânsito intenso. João Pessoa, no centro de Santos, quase toda a sua extensão também com trânsito complicado. A Avenida na Costa, também sentido centro, complicações nesta manhã de quarta-feira. Mais um ponto complicado é a Conselheiro Neves, ali na altura da praia, chegando lá no centro de Santos.
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1: 8h23.
2: Duas informações aqui, Davi. O ministro André Mendonça, do Supremo Tribunal Federal, deu prazo de 48 horas para o complexo penitenciário da Papuda prestar esclarecimentos sobre um depoimento informal do chamado Careca do INSS. A defesa de Antônio Carlos Camilo Antunes alega que ele foi ouvido sem a presença de advogado. Segundo os advogados, o investigado já tinha um interrogatório oficial marcado e, mesmo assim, teria sido questionado sobre a possibilidade de fechar um acordo de colaboração premiada. O caso agora será analisado pelo STF após os esclarecimentos solicitados à direção do presídio. E uma outra informação é sobre as eleições no Peru. A candidata de direita, Keiko Fujimori, abriu vantagem decisiva no segundo turno das eleições do país. Com mais de 50% dos votos apurados, a política caminha para ser confirmada como a nova presidente. Mesmo com resultado favorável a Fujimori, o adversário Roberto Sanches ainda não reconheceu oficialmente a derrota. A apuração segue em fase final, mas a diferença é considerada insuperável pelos órgãos eleitorais.
1: Integrantes da Guarda Costeira de Praia Grande participaram de um treinamento realizado em parceria com a Marinha do Brasil. A capacitação tem como objetivo aprimorar as ações previstas no novo acordo de cooperação técnica firmado entre os órgãos. As atividades teóricas foram realizadas no Portinho e a parte prática ocorreu na Praia do Forte, sede do grupamento. Praia Grande foi a primeira cidade da Baixada Santista a exercer oficialmente a fiscalização da área marítima, mantendo o índice de acidentes com embarcações em zero.
2: Boas notícias sobre o estado de saúde do ex-técnico da seleção brasileira, Carlos Alberto Parreira. Segundo o boletim médico divulgado nesta terça, Parreira apresentou melhora no quadro clínico. O treinador segue internado na UTI do Hospital Samaritano, na Barra da Tijuca, no Rio de Janeiro. Até o momento, não há previsão de alta hospitalar.
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0: 8:34. Polícia na programação da saudade.
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0: Atenção motoristas, vamos ao sistema Anchieta Imigrantes. Segundo a Ecovias, a Anchieta sentido litoral, trânsito congestionado na pista marginal, quilômetro 57 ao 64. A Anchieta no sentido São Paulo, quilômetros 12 ao 10 e 19 ao 17, trânsito lento neste momento. Imigrantes, sentido capital, quilômetro 17 ao 14, também com trânsito lento. A interligação Baixada, sentido Anchieta, também trânsito congestionado nesta manhã de quarta-feira. O esquema de operação é o 5x5. O rodízio no centro expandido de São Paulo hoje vale para a placa final 5 e 6. Lembrando que logo mais, na parte da tarde, o rodízio será suspenso devido ao jogo do Brasil. Nas rodovias Cônego Domênico Rangoni e Padre Manuel da Nóbrega, o trânsito segue normal. Vamos às travessias litorâneas da região. Segundo o Departamento Hidroviário, Santos e Guarujá com 8 balsas em operação, 15 minutos o tempo estimado em ambos os sentidos. Travessia de pedestre Santos Vicente Carvalho, 2 embarcações fazem o trajeto, tempo estimado 20 minutos ambos os lados. São Sebastião e Ilhabela tem 4 balsas operando, também com tempo estimado de 30 minutos em ambos os sentidos. E Bertioga Guarujá continua com apenas uma embarcação fazendo o trajeto e lá o tempo estimado 40 minutos em ambos os lados.
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1: 8 horas 45 minutos, Copa do Mundo 2026. Ontem foi a vez de Portugal encarar o Uzbequistão pelo grupo K. Goleada dos portugueses. Portugal 5, Uzbequistão 0, com direito a 2 gols do Cristiano Ronaldo. Inglaterra 0, Gana 0, Panamá 0, Croácia 1, Colômbia 1, República Democrática do Congo 0.
2: E hoje a seleção brasileira volta a campo e o adversário será a Escócia. O Brasil chega embalado após a vitória por 3-0 sobre o Haiti e busca mais um resultado positivo para garantir a classificação à próxima fase. Do outro lado, a Escócia também entra em campo de olho na vaga e promete dificultar a vida da equipe brasileira. A expectativa é de casa cheia, muita torcida para a seleção canarinho em mais um importante compromisso no Mundial e, claro,

0: 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Tina Charles, I Love to Love, de 76.
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0: 8 horas e 58 minutos.
8: Temperatura na marca dos 19 graus.
0: Esses foram alguns destaques de hoje.
8: Justiça dos Estados Unidos autoriza a participação do Brasil em ação contra Alexandre de Moraes.
0: Polícia Federal bloqueia até 670 milhões de reais em operação contra suspeitas de irregularidades financeiras.
8: Nova vacina Pneumo20 começa a ser aplicada na Baixada Santista e amplia a proteção contra pneumonia e meningite.
0: Brasil enfrenta a Escócia nesta quarta em busca da classificação na Copa do Mundo de 2026.
8: Esta foi mais uma edição do Conexão Saudade. Obrigada pela sua companhia, pela audiência de sempre. Siga com a nossa programação. Um bom dia para você. Até às 5 da tarde no Conexão, segunda edição.
0: Vai, Brasil!
8: Vamos lá!
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0: Saudade FM, eu amo essa rádio. The Jackson 5 ABC. Também curtimos em nossa programação Sandra de Sá Não Vá e For Non Blunts com WhatsApp.
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0: ano de 1991, Still Crazy. Também curtimos Elis Regina, Madalena e Cool and the Gang com Joanna.
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0: A Prefeitura de Santos inicia nesta quarta-feira a 15ª edição do programa Viva o Bairro. A força-tarefa de zeladoria urbana vai atender os bairros Chico de Paula, Marapé, Valongo, Morro Nova Sintra e Monte Cabrão. As ações incluem conservação de vias, limpeza urbana, poda de árvores, pintura, corte de grama e revitalização de áreas públicas. Os serviços serão realizados até o dia 23 de julho. A FIFA alterou o documento oficial de uniformes para a partida entre Brasil e Escócia pela Copa do Mundo. Na primeira versão, os goleiros da seleção brasileira utilizariam camisas vermelhas. Agora, a cor definida passou a ser o verde. A CBF informou que não possui uniforme vermelho de goleiro em sua coleção e preferiu manter distância da polêmica. A FIFA não comentou a mudança.
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0: 10:02, bom dia.
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0: 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Guilherme Arantes, o melhor vai começar. Também curtimos Christopher Cross, Francis Wilfell, I Will Take You Forever.
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0: Na saudade, Glenn Frey, You Belong to the City. Também teve por aqui o Cidade Negra, Onde Você Mora, e Chris DeBurg, Love's My Decision. São 10h58 agora. Bom dia.
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0: A Secretaria de Saúde de Santos realiza até o dia 29 de junho uma programação especial em alusão ao Dia Nacional do Diabetes. As atividades incluem testes de glicemia, palestras, orientações sobre alimentação saudável e incentivo à prática de exercícios físicos. A ação busca conscientizar a população sobre a prevenção, o diagnóstico precoce e o controle da doença. Em 2025, mais de 26 mil pacientes com diabetes foram acompanhados pela atenção primária no município. O Enem 2025 registrou apenas 10 redações com nota 1000, o menor número desde a criação do exame. É o segundo ano consecutivo com quantidade historicamente baixa de textos com pontuação máxima. O tema da redação foi Perspectivas acerca do envelhecimento na sociedade brasileira. Os dados foram divulgados pelo INEP e mostram que Bahia, Ceará, Rio de Janeiro e Pernambuco tiveram 2 candidatos com nota 1000 cada. 10h59 agora. Eu, Davi Rangel, volto amanhã, 7 da manhã. Cíntia Moran, vai com você até 3 da tarde. Ótima quarta pra você, obrigado pela sua audiência. Continue com a gente.
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4: 11:02, chuva e frio aqui na Baixada Santista e você na melhor, ZYM717, Saudade FM em 99,7 MHz. Cintia Moran de volta para ficar até as 3. E na próxima hora nós vamos ouvir grandes sucessos que fazem parte da trilha sonora das nossas vidas e entre eles...

0: Fechando essa sequência maravilhosa com os garotos de Liverpool, a Hard Day's Night, antes Alan Parsons Project, Eye in the Sky. Bom dia pra você, agora 11h31.
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0: Faltando 2 minutinhos pro meio-dia, Gilberto Gil, Eu Só Quero um Xodó, Beyoncé Replaceable e também de 1977 ouvimos Rod Stewart, I Don't Want to Talk About It.
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0: O Fundo Social de São Paulo certificou mais de 1.300 alunos da Baixada Santista pelo programa Caminho da Capacitação. A cerimônia foi realizada em Guarujá e marcou o encerramento do 22º ciclo da iniciativa na região. Moradores de 9 cidades participaram de cursos gratuitos em áreas como gastronomia, panificação, beleza, tecnologia, mecânica e cuidados com pets. O programa também promoveu uma feira de empregos para aproximar os participantes de novas oportunidades de trabalho e geração de renda. A seleção brasileira finalizou os preparativos para o último jogo da fase de grupos da Copa do Mundo. O Brasil enfrenta a Escócia nesta quarta-feira, 19h, horário de Brasília, em Miami. Dos 26 convocados, apenas Rafinha ficou fora do treino por causa de uma lesão na coxa direita. Neymar foi relacionado. Informações das estradas para você do sistema Anchieta Imigrantes, de acordo com o Threads e o Waze. Na rodovia Anchieta, sentido litoral, tem congestionamento do quilômetro 55 ao 64 e na rodovia dos imigrantes, sentido São Paulo, lentidão do 54 ao 50.
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0: E aqui na Saudade, todos os dias você faz uma linda viagem no tempo, né? De 79, Supertramp, Breakfast in America e Gal Costa Azul. E olha, se você ainda não teve a oportunidade de fazer uma visita ao Bazar e Brechó Solidário da SOS Vida Pet Litoral, faça isso amanhã, porque eles estarão te esperando lá no Centro de Compras Miramar, Epitácio Pessoa, número 62, loja 30. Então, amanhã, quinta-feira, tem o Bazar e Brechó Solidário, vai das 10 da manhã até as 18 horas.
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0: Ouvimos aqui na saudade um grande sucesso da banda B-52s do ano de 1983, Legal Tender, e Seu Jorge cantou Burguesinha. Faltando 5 minutos para uma.
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0: A Vigilância Sanitária de Guarujá realizou mais uma etapa da Operação Bares da Copa. A ação fiscalizou estabelecimentos com grande movimentação de pessoas durante os Jogos da Copa do Mundo. Nos 2 primeiros dias da operação, 30 comércios foram inspecionados em diferentes regiões da cidade. Ao todo, foram emitidos 97 autos, entre advertências, notificações, intimações e vistorias. Candidatos ao Enem 2026 relataram problemas para pagar a taxa de inscrição no último dia do prazo. Segundo estudantes, o QR Code para pagamento via Pix aparecia como inválido e boletos eram recusados por suposto vencimento. Também houve queixas sobre falhas nos pagamentos por cartão de crédito e débito. O prazo para quitar a taxa de R$ 85,00 havia sido prorrogado pelo INEP.
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3: 12:59.
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0: E é muito bom curtir a programação da Saudade todos os dias. Smokin' Robinson, Just to See Her e Legião Urbana, Eduardo e Mônica.
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0: E você vai saber agora o nome dos ouvintes que vão curtir, que ganharam pares de ingressos para curtir a tradicional Feimalhas, que estará de volta a Santos Convention Center, com preços de fábrica e peças exclusivas a partir do dia 26 de junho. Olha só, cada um ganhou um par de ingressos. A Camila Oliveira da Silva, Denise Zanelato Prata, Flávia Freitas e o Marco Aurélio César Góes Moreira. Então, Camila, Denise, Flávia e Marco Aurélio, aguardem. Logo mais a produção entra em contato com vocês. Parabéns.
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0: Boa tarde, 1h27.
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0: todos os dias e a todo momento. De 84, Cyndi Lauper, Girls Just Wanna Have Fun, teve Cidade Negra Pensamento e Carly Simon, Why.
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0: A Inglaterra ficou no empate sem gols com Gana pela segunda rodada do Grupo L da Copa do Mundo. Após marcar 4 vezes na estreia contra a Croácia, os ingleses encontraram dificuldades para superar a forte marcação ganesa e não conseguiram balançar as redes. Com o resultado, Inglaterra e Gana chegam a 4 pontos, mas os ingleses seguem na liderança do grupo pelo saldo de gols. Uma nova onda de calor extremo se intensificou na Europa, com temperaturas que chegam a 44 graus Celsius em algumas regiões. A França está entre os países mais afetados pelo fenômeno, que é associado às mudanças climáticas. Esta é a segunda onda de calor a atingir milhões de europeus em menos de um mês. Agora, 1h53, uma boa tarde para você.
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0: É, chuva e muito frio aqui na Baixada Santista, mas a programação da saudade ajuda a aquecer a sua quarta-feira. Rita Lee lança perfume e Stevie Wonder, For Your Love, canção de 95.
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0: 2h26.
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0: Saudade FM, a maior rádio flashback do Brasil, de 84, Eurythmics, Here Comes the Rain Again. E também ouvimos Raul Seixas, Metamorfose Ambulante. Faltando 5 minutos para as 3.
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0: O projeto Fios de Esperança promove nesta sexta-feira um dia especial de arrecadação de cabelos para mulheres em tratamento contra o câncer. A ação será realizada das 9 da manhã às 3 da tarde no Salão Autoestima, na Praça Iguatemi Martins, na Vila Nova, aqui em Santos. As mechas arrecadadas serão utilizadas na confecção de próteses capilares destinadas a pacientes oncológicas. Homens e mulheres podem participar da campanha doando cabelos com pelo menos 10 centímetros de comprimento. Para mais informações, acesse santos.sp.gov.br. Os casos de feminicídio caíram 11,45% no Brasil nos primeiros meses deste ano. Os dados são do Ministério da Justiça e mostram redução em comparação com o mesmo período de 2025. Thiago Ferraz já chegou por aqui, assume a saudade. A partir de agora, eu, Cíntia Moura, agradeço a companhia e estou de volta amanhã às 11. Linda quarta para você.
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5: Chevrolet. 3 em ponto, excelente tarde para você. 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Esta é a Saudade FM. Eu sou o Thiago Ferraz, com você a partir de agora. Vamos juntos ao vivo até às 8 da noite. E nessa hora você ouve aqui na Saudade.

0: 3h32 na saudade, ótima tarde pra você, Hanson com Save Me. Aqui na maior rádio flashback do Brasil, em Not In Love, de 75 com 10cc, aqui nos 99,7, fechando mais uma sequência pra você. Agora 3h32 e a SOS Vida Pet Litoral convida toda a comunidade para participar do Bazar Brechó Solidário e da campanha do agasalho no Centro de Compras Miramar. Anote o endereço, Rua Epitácio Pessoa 62, loja 30, na lateral direita, no Boqueirão, em Santos. Terças e quintas, das 10 às 6 da tarde, e aos sábados, das 10 às 5 da tarde. Venha visitar e traga sua doação de roupas, cobertores, mantas, caminhas e acessórios pet. A SOS Vida Pet Litoral agradece o carinho e também o apoio de todos. 3h33.
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0: Boa tarde, 3h35.
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0: Pra você, uma excelente tarde. Você que sintoniza 99,7. Essa é a saudade. Emílio Santiago com Verdade Chinesa. Lia com o Toto. Voltamos a 1988 na maior rádio flashback do Brasil. Agora 4:01.
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0: E a FIFA alterou o documento oficial de uniformes para a partida entre Brasil e Escócia pela Copa do Mundo. Na primeira versão, os goleiros da seleção utilizariam, né, camisas vermelhas. Agora, a cor definida passou a ser o verde. A CBF informou que não possui uniforme vermelho de goleiro em sua seleção e preferiu manter distância da polêmica. A FIFA não comentou a tal mudança. E a Prefeitura de Santos inicia nesta quarta a 15ª edição do programa Viva o Bairro. A força-tarefa de zeladoria urbana vai atender os bairros Chico de Paula, Marapé, Valongo, Nova Sintra e Monte Cabrão. As ações incluem conservação de vias, limpeza urbana, poda de árvores, pintura, corte de grama e também revitalização de áreas públicas. Os serviços serão realizados até o dia 23 do mês de julho.
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3: Agora 4:04.
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0: 5:30 na Saudade. Ótima tarde pra você. 14 bis, natural. Ainda Sade, Your Long Skin. Voltamos a 1985, a maior rádio flashback do Brasil. Lembrando pra você que daqui a pouquinho, às 5 da tarde, tem muita informação no Conexão Saudade, segunda edição pra você. Agora 4:31.
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2: 4:32.
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0: 5:01, ótima tarde para você que ouve a Saudade FM, a maior rádio flashback do Brasil. Ariana Grande com Positions, ainda Jackson 5 com I'll Be There, as melhores músicas para você aqui nas ondas da Saudade FM. Agora 5:01, excelente tarde.
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0: Alertas falsos em celulares viram alvo de investigação do Ministério Público.
2: Ministério Público cobra plano contra efeitos do El Niño nas cidades da Baixada Santista.
0: Surto de ebola ultrapassa 1000 casos no Congo e acende alerta internacional.
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0: Na Saudade 5:04.
2: O Ministério Público vai analisar um pedido do Conselho Nacional de Direitos Humanos para investigar o envio indevido de alertas de emergência registrado no último fim de semana. A representação foi encaminhada à Procuradoria-Geral da República e pede abertura de inquérito e investigação criminal sobre o caso. Na madrugada de 20 de junho, milhões de celulares receberam mensagens com conteúdo falso em diversas regiões do país. O Conselho também quer esclarecimentos sobre a origem dos alertas e as medidas adotadas para evitar novas ocorrências.
0: O INSS ampliou a exigência de cadastro biométrico para a concessão de benefícios previdenciários e assistenciais. A nova regra vale para pedidos de aposentadorias, auxílios e também para o benefício de prestação continuada, o BPC. Agora, o segurado deverá comprovar registro biométrico em bases oficiais do governo, como a carteira de identidade nacional e também o título de eleitor ou a CNH. A medida foi publicada no Diário Oficial da União e tem como objetivo reforçar a segurança e a identificação dos beneficiários.
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0: Saudade 5:12, Kid de Abelha.
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0: E a Anvisa liberou a volta da comercialização de lotes de produtos da IP em todo o Brasil. A decisão abrange detergentes e desinfetantes produzidos a partir de 1º de janeiro deste ano. Segundo a agência, a liberação ocorre após a empresa apresentar laudos considerados satisfatórios. Com isso, fica revogada a suspensão que havia sido imposta no mês de abril.
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0: Na saudade, 5h21, Little Thomas.
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0: As informações agora do trânsito para você, ouvinte da saudade. De acordo com Threads Ecovias Imigrantes, neste momento, Anchieta, sentido litoral, trânsito congestionado dos quilômetros 55 ao 65. Anchieta, sentido capital, trânsito lento dos quilômetros 18 ao 17. Nos demais trechos, de acordo com Threads, trânsito normal. 5h22.
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10: 5h24.
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11: O Ministério Público de São Paulo solicitou informações aos 9 municípios da Baixada Santista sobre as medidas de prevenção aos efeitos do El Niño. A preocupação é com o aumento das chuvas e dos riscos de alagamentos e deslizamentos na região. Segundo o órgão, as cidades mais vulneráveis são Santos, São Vicente, Guarujá e Cubatão. O Ministério Público recomendou o reforço dos sistemas de drenagem, a criação de abrigos temporários e a ampliação de campanhas educativas.
12: E o 2º Batalhão de Ações Especiais da Polícia, o BAEP, está sob novo comando na Baixada. O tenente-coronel da PM, Denis William Conceição da Costa, ele assumiu a liderança da unidade responsável pelo policiamento especializado na região. Natural de Santos, o oficial ingressou na PM em 98 e acumula a experiência em funções operacionais, administrativas e de formação de policiais. Antes de assumir o comando, Denis atuava como subcomandante do 2º BAEP e participava da gestão das ações da tropa especializada.
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1: Na saudade, agora 5:32.
2: Subiu para 1.003 o número de casos confirmados de ebola na República Democrática do Congo. Segundo o governo do país, o surto já provocou 254 mortes. A doença está associada à variante Bundibugyo, uma cepa rara, para a qual ainda não existem vacinas aprovadas nem tratamentos específicos. A Organização Mundial da Saúde trata a situação como emergência de saúde pública de importância internacional.
1: E cubanos passaram a liderar os pedidos de refúgio no Brasil em 2025. Segundo dados divulgados pelo Ministério da Justiça, foram mais de 41 mil solicitações feitas por cidadãos cubanos, o equivalente a mais da metade dos pedidos registrados no país. Ao todo, o Brasil recebeu 75.599 pedidos de refúgio, para ser mais exato, no ano passado, um aumento de 10,9% em relação a 2024.
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0: na saudade, 5h43, Simple Minds.
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0: Agora as informações das travessias litorâneas para você, ouvinte da saudade. Santos Guarujá, no momento, de acordo com o site da CEMIL, 8 balsas e o tempo de espera é de 15 minutos. Travessia Guarujá Bertioga, uma balsa apenas, com o tempo de espera de 40 minutos. Travessia de pedestres, Santos Vicente de Carvalho, 3 embarcações, tempo de espera de 12 minutos. No litoral norte, São Sebastião e Ilhabela, 4 balsas e o tempo de espera é de meia hora.
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0: 5h44.
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7: Boa tarde a todos. Segundo a meteorologia, teremos uma quinta-feira de céu nublado e chuva no decorrer do dia em várias áreas do litoral paulista. Ainda efeito da frente fria que passa sobre a região. As temperaturas amanhã vão oscilar entre a mínima de 14 e a máxima de 22 graus. O vento vai soprar fraco de quadrante sul e o mar vai ficar meio agitado em algumas praias da Baixada Santista. Por enquanto é só. Amanhã pela manhã eu tô de volta.
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1: Na Saudade, agora 10 para 6.
2: A Copa do Mundo de 2026 ganhou um duelo à parte entre duas das maiores estrelas do futebol mundial. Lionel Messi, da Argentina, e Kylian Mbappé, da França, disputam a artilharia da competição e a marca de maior goleador da história dos mundiais. Aos 38 anos, Messi já marcou 5 gols em 2 jogos e assumiu a liderança da artilharia do torneio. Com 18 gols em Copas do Mundo, o argentino também se isolou como o maior artilheiro da história da competição.
1: E a seleção brasileira volta a campo hoje, quarta-feira. O adversário será a Escócia, logo mais às 7 da noite. O Brasil chega embalado após a vitória por 3-0 sobre o Haiti e busca mais um resultado positivo para garantir a classificação à próxima fase. Do outro lado, a Escócia também entra em campo de olho na vaga e promete dificultar a vida da equipe brasileira. A expectativa é de casa cheia e muita torcida para a seleção canarinho em mais um importante compromisso no Mundial.
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1: Faltando agora 1 minuto para 6.
2: Uma única doação de sangue pode ajudar a salvar diferentes vidas. Segundo a Santa Casa de Santos, o material coletado é utilizado diariamente em cirurgias, tratamentos contra o câncer, atendimentos de urgência e na recuperação de vítimas de acidentes. A doação é um gesto simples, mas fundamental para manter o atendimento aos pacientes. Doe sangue, doe vida.
1: E a onda de calor extremo que atinge a França já provocou 40 mortes por afogamentos desde o dia 18 do mês de junho. Segundo o governo francês, a maioria das vítimas é formada por jovens que buscavam alívio para as altas temperaturas. Autoridades alertam que muitas pessoas estão mergulhando em canais e rios não autorizados para banho. A França registrou nesta terça-feira a madrugada mais quente da sua história, com temperaturas acima dos 25 graus, isso durante a noite.
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0: saudade. Agora 6:08, camisa de Vênus.
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0: As informações agora do trânsito local para você que ouve aqui os 99,7, você que está em Santos, de acordo com o Waze, trânsito muito carregado em muitas vias nesse momento, para você que pretende voltar aí para casa, né, para o seu destino, para até acompanhar o Jogo do Brasil agora às 7 da noite. Portanto, hoje o Waze está numa situação bem complicada e eu vou reportar para você algumas vias com trânsito bem carregado nesse momento. Morro da Nova Sintra, Avenida Santista, com trânsito muito intenso. Avenida Brasil, a mesma situação. Agora no bairro do Jabaquara, na Avenida Rangel Pestana, Rua Joaquim Távora, ali perto da Vila Matias, entre ali a Ana Costa e o Canal 1, também com trânsito bem carregado nesse momento. Avenida Senador Feijó, desde o centro de Santos, e também alguns trechos próximo à Orla da Praia. Por falar nisso, a Orla da Praia também com trânsito bem carregado nesse momento. Avenida Bartolomeu de Gusmão, Avenida Vicente de Carvalho e Presidente Wilson, nos dois sentidos, nesse momento, com um trânsito intenso. Avenida Ana Costa e no Canaã, em Santos, a Rua Carlos Gomes, nesse momento, registrando trânsito parado e de intenso a parado. Portanto, muita paciência nessa volta para casa. Para quem vai sentido ali Ponta da Praia, Avenida Afonso Pena e Pedro Lessa também com trânsito bem carregado, trânsito intenso também nesse momento. E a Alameda Armênio Mendes, trânsito parado. Portanto, muita paciência nessa volta para casa. Agora 6:10.
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1: 6:22.
2: Um acordo entre o governo federal e o governo do Rio Grande do Sul deve facilitar a inclusão de municípios gaúchos em um cadastro nacional de áreas sujeitas a deslizamentos e inundações. A medida foi apresentada à Justiça Federal após uma ação do Ministério Público Federal. Atualmente, apenas 3 dos 142 municípios gaúchos considerados de risco estão cadastrados no sistema. Pelo acordo, os governos terão prazos para notificar as prefeituras e simplificar o processo de adesão ao cadastro.
1: E o golpe do falso advogado já gerou mais de 1.500 denúncias em São Paulo somente neste ano. Os criminosos entram em contato com clientes de escritórios de advocacia, apresentam dados reais de processos e pedem pagamentos para liberar supostos valores judiciais. Em todo o Brasil, a OAB já registrou mais de 5.600 denúncias, isso em 2025. A entidade criou uma força-tarefa e busca medidas judiciais para combater as fraudes.
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0: saudade. Agora 6h31, Tina Turner.
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0: As informações agora do trânsito para você, ouvinte da Saudade FM, às 6h32. A gente começa esse bloco trazendo as informações das travessias litorâneas. Nesse momento, com 8 balsas, de acordo com o site da CEMIL, a travessia Santos-Guarujá, e o tempo de espera é bem tranquilo, na casa dos 15 minutos. Travessia Guarujá-Bertioga, uma balsa apenas, tempo de espera de 40 minutos. Travessia de pedestre Santos Vicente de Carvalho, 3 embarcações, tempo de espera de 12 minutos. No litoral norte, com 30 minutos, São Sebastião e Ilhabela, atualmente com 4 balsas. 6h32, as informações agora das estradas. De acordo com o Threads da Ecovias Imigrantes, neste momento, Imigrantes sentido litoral, trânsito lento dos quilômetros 67 ao 70. Já no sentido capital, também trânsito lento dos quilômetros 17 ao 16. Na Anchieta, sentido capital, trânsito lento dos quilômetros 19 ao 17. Nos demais trechos, no momento, trânsito normal. 6h33.
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0: Agora 6h34.
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1: A saudade agora 6h44.
2: Bruno Mars inicia a etapa europeia da turnê The Romantic Tour com 3 shows lotados no Stade de France, em Paris. As apresentações acontecem nos dias 19, 20 e 21 de junho e reúnem mais de 240 mil fãs na capital francesa. A grande procura por ingressos fez com que uma terceira data fosse adicionada à agenda. O feito reforça o status de Bruno Mars como um dos artistas mais populares e bem-sucedidos da música mundial.
1: E a primeira onda de frio do inverno avançou pelo Brasil e deve provocar queda acentuada nas temperaturas nos próximos dias. Uma massa de ar polar deve atingir os estados das regiões sul, sudeste, centro-oeste e parte do norte do país. A previsão indica temperaturas negativas em áreas do Rio Grande do Sul, Santa Catarina e também no Paraná, além de possibilidade de neve nas regiões mais altas da Serra Gaúcha e também catarinense. Meteorologistas apontam que esta pode ser a massa de ar frio mais intensa registrada no Brasil em 2026.
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0: Na Saudade, agora 6h52 e Nexus.
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0: Faltando agora 5 minutos para 7, temperatura na marca dos 15 graus.
10: Estes foram alguns destaques de hoje.
0: Alertas falsos em celulares viram alvo de investigação do Ministério Público.
10: O Ministério Público cobra plano contra efeitos do El Niño nas cidades da Baixada Santista.
0: Surto de ebola ultrapassa 1000 casos no Congo e acende alerta internacional.
10: E hoje tem Brasil na Copa. A gente vai enfrentar...

0: dessa vez a Escócia. Messi dispara na artilharia e amplia recorde histórico em Copas do Mundo.
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0: Continue com a nossa programação e fique ligado em nosso site para estas e outras informações.
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0: Uma excelente noite para você e até lá.
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0: 7h26, excelente noite para você que ouve a saudade. Esse é John Secada com If You Go. Voltamos a 1994. Na sequência, Easy to Love com Leo Sawyer. Voltamos à década de 70, aqui nos 99,7. Excelente noite para você.
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0: 8:01 na saudade, Ivan Lins, daquilo que eu sei. Voltamos a 1981 e Always com Bon Jovi na maior rádio flashback do Brasil. 8:01, eu, Thiago Ferraz, fico por aqui. Na sequência tem a Adriana Lima. Continue na Saudade FM. Eu volto amanhã às 3 da tarde. Para você, uma excelente noite.
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8: Uma excelente noite para você, 8:04, você está na Saudade FM, ZYM 717, 99,7 MHz. Eu sou Adriana Lima, fico com você até a meia-noite. Sade com King of Sorrow abre a minha programação de hoje.

Saudade FM, quem ouve lembra Lulu Santos, Tudo Azul, antes Sweet Sensation, If Wishes Came True, e ainda Benny King com Stand By Me. Na maior rádio flashback de todo o Brasil, Saudade FM, eu amo essa rádio. Agora 8h27, a SOS Vida Pet Litoral convida toda a comunidade para participar do Bazar Brechó Solidário e também da campanha do Agasalho no Centro de Compras Miramar. Fica na rua Doutor Epitácio Pessoa, número 62, na loja 30, Boqueirão em Santos. Terças e quintas, das 10 às 18. Sábados, das 10 às 17 horas. Visite, leve a sua doação também de cobertores, roupas, mantas, caminhas e acessórios pet. E a SOS Vida Pet Litoral agradece o carinho e o apoio de todos.

0: Sinuca, Tolentino Filgueiras 80.
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0: Jorge Benjor, os alquimistas estão chegando, clássico nacional da década de 70. Antes, The Pretenders com Back on the Chain Gang, Police com King of Pain, na Saudade FM, a rádio que te faz recordar. Logo após o intervalo, tem a veiculação obrigatória da Voz do Brasil. Às 22 horas eu volto com a nossa programação musical, que continua no nosso player online. É só acessar saudadefm.com.br ou baixar o nosso aplicativo oficial e gratuito. Estamos também na Alexa a partir de agora com as músicas, na Apple TV, também no satélite de TV digital e na sua Smart TV. Até já!
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